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mais um AgroHit. 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

0: Valeu, galera!
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2: Essa música é uma música que eu gravei no acústico lá em Cuiabá. E a galera lá em Cuiabá gostou demais desse acústico. Então resolvi gravar de novo uma música apaixonada demais. Vai pra todos apaixonados que estão aqui presentes. Segura aí.

0: Obrigado, gente!
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0: pra você não esquecer, é mais uma do LP.
1: Denis, o brabo!
0: Qual é a sina dessa menina que sai lá da cidade grande e vem pro interior? 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

0: que honra, meus amigos.
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1: Zé Henrique e Gabriel.
2: Figura, trio, palavra dura.
3: Oi, gente.

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0: Obrigado, preparada Dura, pelo convite. Pra gente é uma honra, um prazer muito grande estar aqui com vocês, viu? Fazer parte desse sonho aqui. Dessa, tenho certeza que vai ficar marcado pra nossa história aí, pra nossa carreira, com toda certeza. Bom, tchau!
1: Mais ou menos assim, ó.
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2: Ignora meus surtos, não, gente. Não ignora meus surtos, Lisboa.

0: Compadre.
1: Oi, senhor.
0: Você já assuntou tanto que vida de rico é complicada?
1: É, de vera. Vida de rico é muito difícil. Até pra morrer, né, compadre?
0: Até pra morrer, aí o rico tem uma vertigem.
1: Dá um desmaio.
0: Só futar do infarto do miocárdio.
1: Curuze.
0: E pomposamente venha falecer.
1: Ai, marvado. Mas isso é pura complicação, né, não, compadre?
0: Pobre não. Pobre sofre um trem.
1: Dá uma sapituca.
0: Tem um sedeco. Dá um cangolê e tomba pra lá e bucutu.
1: É verdade. Bate com as 10, né, compadre?
0: Pito bazé, compadre. Torra a buta. Entrega a rapadura, ó. E adeus.

0: fumo aí, compadre, acho que tem um empate. Porque rico ou pobre, sendo pitante, onde vai levar fumo, né, compadre?
1: É, leva fumo mesmo, compadre.

0: Compadre, não sendo uma má pergunta, o que vier a ser procriação, compadre? Será criação de porca, compadre?
1: Deixa de ser rudo, compadre. Procriação é o seguinte, vamos com o senhor dar uma brincada assim mesmo, de acordo, mas acomode. Daí uns dias começa a ficar mais bonita.
0: Fica bonita.
1: Vai ficando assim briosa.
0: Fica briosa.
1: Fica fortona.
0: Fortona.
1: 9 meses depois, botou com o buguelo. Isso aqui é procriação.
0: Uai, compadre, Antônio lá em casa, mas ainda tá procriando sem base.
1: Não tô bem acreditando, compadre, mas em todos os casos, benzo a Deus, meus parabéns.

0: Trem danado de bom, hein, compadre?
1: É verdade.
0: Eu morro de dó dos ricos, cambada de besta. Like a mulher por mó dinheiro, compadre.
1: É bobo demais.

0: algum aposentado.
1: A do calote ele já conhece de cor.
2: Tava amargo, compadre.

0: cheirinho peitudo, hein, compadre?
1: É birrento, senhor. O homem tem tupete mesmo.
0: Tem tupete, compadre. Ele é de palavra. Ele quando fala que não paga, não paga, não.
1: É, e ele é duro nas tamancas, viu, compadre?
0: Duro, inclusive, pra cozinhar. O povo lá de Riba danou com ele. Ele meteu o pé no toco, falou, não pago. E pelo que eu sei, não pagou, não.
1: É, e ele quando fala que não paga, ele não paga mesmo.
0: Não adianta ficar... 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

Meus queridos irmãos e irmãs, bom dia. Sejam todos bem-vindos à casa do Senhor. Acolho cada um de vocês nessa Santa Missa. Os leitores, nossas coroinhas, o cerimoniário. Nossos ministros da Sagrada Comunhão Eucarística, Pascom. A Rádio Pontal FM, todos os ouvintes, os visitantes, sejam todos bem-vindos. Trago nada do Senhor rezando por você, por todos os aniversariantes, todos os doentes, todas as pessoas que me pediram oração, para aquelas que somos obrigados a rezar, pelo nosso bispo, Dom Rubival, pelo nosso clero, de forma especial, pelo padre de vocês, o padre Elealdo, nosso Papa Leão. Sejam todos bem-vindos, que Deus os abençoe sempre. E nessa missa do 21º do meu tempo comum, que somos convidados a acreditar no Senhor, com aquela frase importante de Pedro, né? Tu és o Filho de Deus, que possamos acreditar sempre, e acreditando, vamos acreditar em nós mesmos também, que façamos a diferença quando nós testemunhamos o Senhor Jesus Cristo. E queremos acolher com muita alegria a Pai, que hoje vem participar da Santa Missa, que o Senhor possa abençoar cada um deles, todos os cooperadores, aqueles que os ajudam a manifestar o amor de Deus nessas pessoas, que é importante para todos nós. Acolhemos com alegria.

0: Em nome do Pai, e do Filho, e do Espírito Santo.
1: Amém.
0: Que a graça de nosso Senhor Jesus Cristo, o amor misericordioso do Pai, e a comunhão do Espírito Santo esteja com cada um de vocês.
1: Bendito seja Deus que nos reuniu no amor de Cristo.
0: Recordando que somos pecadores e que às vezes nós alimentamos nosso instinto, a carne, vamos pedir a Deus perdão pelas vezes que nós não conseguimos ser suas testemunhas, pelas vezes nós duvidamos da sua presença, da Eucaristia. Recordando então que somos pecadores, pedindo perdão nossas lacunas, cantando.

0: Deus Pai Todo-Poderoso, tenha compaixão de nós, perdoe os nossos pecados e nos conduza à vida eterna.
1: Amém.
0: Cantemos o Glória. Glória.

0: Ó Deus, que unis os corações vossos fiéis num único desejo, concedei ao vosso povo amar o que ordenais e esperar o que prometeis, para que na estabilidade deste mundo nossos corações sejam ancorados lá onde se encontram as verdadeiras alegrias, por nosso Senhor Jesus Cristo, vosso Filho, que é Deus e convosco vive e reina na unidade do Espírito Santo, por todos os séculos dos séculos.
1: Amém.

Leitura do livro do profeta Isaías. Assim diz o Senhor a Sobna, o administrador do palácio: Eu vou te destituir do posto que ocupas e demitir-te do teu cargo. Acontecerá que neste dia chamarei meu servo Eliacim, filho de Elcias, e o vestirei com a tua túnica, e colocarei nele a tua faixa, porei em suas mãos a tua autoridade. Ele será um pai para os habitantes de Jerusalém e para a casa de Judá. Eu o farei levar aos ombros a chave da casa de Davi. Ele abrirá e ninguém poderá fechar. Ele fechará e ninguém poderá abrir. Hei de fixá-lo como estaca em um lugar seguro, e aí ele terá o trono de glória na casa de seu pai. Palavra do Senhor.

Leitura da carta de São Paulo aos Romanos. Ó profundidade da riqueza, da sabedoria e da ciência de Deus! Como são inescrutáveis os seus juízos e impenetráveis os seus caminhos! De fato, quem conheceu o pensamento do Senhor? Ou quem foi seu conselheiro? Ou quem se antecipou em dar-lhe alguma coisa de maneira a ter direito a uma retribuição? Na verdade, tudo é dele, por ele e para ele. A ele a glória para sempre. Amém? Palavra do Senhor.

0: O Senhor esteja convosco.
1: Ele está no meio de nós.
0: Proclamação do Evangelho de Jesus Cristo segundo Mateus.
1: Glória a vós, Senhor.
0: Naquele tempo, Jesus foi à região de Cesareia de Filipe e aí perguntou a seus discípulos: quem diz os homens ser o filho do homem? Eles responderam: alguns dizem que é João Batista, outros que é Elias, outros ainda que é Jeremias ou algum dos profetas. Então Jesus lhes perguntou: e vós, quem dizeis que sou? Simão Pedro respondeu: tu és o Messias, o Filho do Deus vivo. Respondendo, Jesus lhe disse: feliz és tu, Simão, filho de Jonas, porque não foi um ser humano que te revelou isso, mas o meu Pai que está no céu. Por isso eu te digo que tu és Pedro, e sobre esta pedra construirei a minha igreja, e o poder do inferno nunca poderá vencê-la. Eu te darei as chaves do reino dos céus. Tudo que tu desligares na terra será ligado nos céus. Tudo que tu desligares na terra será desligado nos céus. Jesus então ordenou aos discípulos que não dissessem a ninguém o que ele era o Messias. Palavra da salvação.
1: Glória a vós, Senhor.
0: Não aceita um instante, por gentileza, com as palavrinhas. Muito obrigado. Agora, com muito carinho, nosso ministério de música, que Deus abençoe. Firmeza. Que o canto de vocês possa chegar ao coração das pessoas, evangelizando através do canto. Meus queridos irmãos e irmãs, especialmente vocês que são colaboradores da APAI, e vocês fazem parte, como é bom quando nós encontramos durante a nossa história, a nossa vida, pessoas que têm coração, pessoas que não olham para o outro como descartável, mas olham como ser humano. Então continuo sempre com esse olhar. O que nos diviniza cada vez mais nós é quando nós tornamos mais humanos, quando nós conseguimos então enxergar o evangelho na nossa própria existência. Quando eu e você conseguimos enxergar as pessoas não como aquelas pessoas que estão adjacentes da sociedade, mas pelo contrário, quando nós conseguimos enxergar que ali existe um ser humano e que vale a pena a gente dar a mão, que vale a pena a gente olhar com o olhar de Deus. Então seja sempre essas pessoas que fazem a diferença nessa sociedade, nesse reino, enquanto muitos que mesmo que procuram ler o evangelho todo dia, mas é indiferente àqueles que mais necessitam. Então seja as mãos de Deus para esses meninos e meninas que precisam do abraço, do amor e do carinho e da atenção, que muitas vezes nós, como cristãos, sentados nos bancos da igreja, nós não evangelizamos e não olhamos com carinho, mas vocês fazem a diferença. Continue desse jeito, firme nessa perspectiva de ajudar aqueles que mais precisam, sendo o amor de Deus lançado na vida deles. Olha que interessante, na primeira leitura de Isaías, Deus nos fala o quê? Não sempre apegar no poder, na autoridade. Mesmo que eu e você sejamos autoridade, você que é pai, você que é mãe, que é autoridade na família, mas com autoridade, com leveza, com suavidade, de proporcionar para a família e para a sociedade um Deus que ama, um Deus que é capaz de abraçar, de humanizar. É isso que devemos fazer. Nosso caminho, às vezes somos tão machucados, né? Muito machucados na nossa vida, por palavras, por falsos testemunhos. E quando nós encontramos pessoas como vocês, da APAI, que estão à frente, que humaniza as pessoas, nós olhamos e percebemos que ainda há esperança. A esperança é Cristo, que não perpassa nossa história e nossa vida, pelo contrário, Ele vem, modifica e transforma. A segunda leitura, olha o que São Paulo nos diz. São Paulo é um homem muito sábio, muito sábio. Ele as cartas dos romanos diz o quê? Que Deus, tudo é dele. Se engana, meus filhos, se engana, minhas filhas, achando que somos donos de tudo. Não somos uma bactéria, um vírus, tão pequenos que não podemos enxergar a olho nu, a não ser pelo microscópio, nos mata. Então, para que ficar se matando, se apegando a situações e coisas e desejos que não valem a pena? Se apegar no que vale a pena. E eu penso que vocês, da Pai, fazem muito bem isso, sabia? Porque enquanto muitos não abraçam o que deveriam abraçar, vocês abraçam. Porque vocês não verem eles como pessoas indiferentes, mas pessoas como nós, que só precisam de uma atenção de amor. Então tudo é para Deus, e fazemos a diferença nesse aspecto, de mostrar que Deus é dono de todas as realidades, inclusive de nós mesmos. Então não se apega a heranças, bens materiais, isso é para ajudar você a ter uma vida digna, mas não é para humilhar e diminuir o outro. Está no caminho errado, porque tudo fica, tudo passa na vida. E finalmente o evangelho de hoje, Pedro, sempre Pedro, sempre Pedro. Jesus então pergunta, questiona: quem diz que eu sou? Para você, quem é Jesus? É apenas um curador? Quem é Jesus para você? É apenas um homem que é para resolucionar seus problemas? É apenas um libertador? E Pedro responde, cheio do Espírito Santo: ele é muito mais do que isso. Ele é um ungido do Senhor, ungido, separado para o Senhor. Ele é o Messias. Ele é o Deus Salvador, aquele que nos liberta, aquele que sempre se torna presente na nossa vida. É esse Deus que nós acreditamos. É esse Deus que devemos acreditar. Sim, é um Deus que cura? Verdade, Padre. Deus cura, Deus liberta, Deus restaura. Só que Ele é muito mais que isso. Não podemos resumir Deus na mentalidade humana, de colocar Deus como um comércio, como o meu bichinho de estimação. Quando minha barriga dói, procuro Deus. Quando o meu comércio não está bem, procuro Deus. Não é bem assim, não é dessa forma. Quando a pessoa faz isso, ele não entendeu o evangelho. Porque para seguir Jesus requer carregar a cruz. Não é só na vanglória, não é só na glória, é em todos os momentos da nossa vida. E Pedro responde à altura: tu és o Filho de Deus. E por isso Jesus diz a ele: eu te darei então, Pedro, a chave do reino. Tudo que você ligar aqui na terra será ligado nos céus, tudo que você desligares aqui no reino, nesse reino, será desligado nos céus. Padre, o que significa? Significa, meu filho, que eu e você somos donos de nós mesmos, no aspecto de fazemos acontecer o que é bom. É eu e você, que vamos ligar ou desligar. É eu, vivendo a justiça, a honestidade, distanciando da corrupção, distanciando da maldade, distância daquilo que não vale a pena na vida. Então, o que é desligar, Padre? Desligar para a vida profana, para o pecado. Você que é casado, você que é casada, quando você procurou a igreja, interessante, né? Quem é casado, quem é casado, o que vai casar, é vocês que procuram o padre, né? Procuram a igreja. Lá você diz o quê? Eu prometo todos os dias da minha vida, ou da nossa vida, do plural, da nossa vida, eu prometo ser fiel na alegria e na tristeza, na saúde e na doença. Ou seja, eu vou diminuir para que minha esposa cresça, eu vou diminuir para que meu esposo cresça. Um completa o outro. Isso é ligar. Isso é se tornar comum, o que é justo, o que é certo, o que é correto. E assim é para todas as vocações e ministérios. É ter um olhar atento para ligar aquilo que vale a pena na vida, de um olhar para o outro. Às vezes corremos tanto, né? Corremos tanto. Quase não temos tempo hoje para escutar o próximo, para visitar um idoso, uma idosa, as famílias, um doente. Olha, interessante, da homilia do domingo passado, quando estava assistindo Nossa Senhora. Olha, isso é muito interessante, isso nos ajuda muito a humanizar. Nossa Senhora, prima de Isabel, ela não tinha Ferrari, ela não tinha uma touro, uma estrada, ela não tinha carro. Mesmo assim, grávida, indo para as montanhas a pé, ela vai ao encontro de Isabel. E ela não vai lá só para olhar para Isabel, ela vai para servir. Ela varra a casa, para onde ela lava a roupa. Quantas vezes nós não fazemos isso? Quantas vezes nós visitamos alguém que precisa tanto, que está acamado, em vez de pegar uma vassoura e varrer a casa? Nós não fazemos isso. Nós, às vezes, corremos isso, sabe, de que meu filho, minha filha, de chegar e já pregar o evangelho na cara da pessoa. Calma, é importante? Sim, mas o mais importante é abraçar, é ser o evangelho para as pessoas, e você está sendo o evangelho para eles. Entenderam? Vocês estão sendo o evangelho para eles e para elas, e ela se sente contente e confiável, porque acredita em vocês. Dá, Pai. É isso. É importante falar da palavra de Deus, meus filhos, minhas filhas? Sim, claro, é importante. É importante você ler a palavra de Deus. Eu procuro fazer tudo todos os dias, mas sobretudo é você olhar com caridade e amor as pessoas. É, de poder tocar nas pessoas e dizer: você vale a pena, você vale a pena, vocês valem a pena, vale a pena. É o que está faltando na sociedade isso hoje, sabia? Às vezes nós escondemos dentro da igreja, escondemos nossos ministérios, mas somos indiferentes aos mais pobrezinhos, mais oprimidos, mais necessitados. E aí o evangelho não acontece, o evangelho é escondido. Hoje somos questionados pelo próprio Jesus: e eu, quem sou eu para você? Essa pergunta você vai responder na intimidade do seu coração, na oração com Deus. Quem é Deus para você? Quem é Deus para você? E respondendo isso, o que eu faço para que esse Deus se torne pleno, eficaz e presente na minha vida, na minha história e daqueles que fazem parte do meu convívio? É isso, meus filhos. Como Deus é bom, como Deus ele caminha conosco e nos ajuda a compreender e entender que a nossa vida só tem respaldo no serviço de um olhar para o outro com o olhar que Ele tem para nós. Olha, cada um de vocês aqui, a não ser os bebezinhos, as criancinhas, os inocentes, os puros de coração, mas cada um de nós aqui, em algum momento da nossa história, nossa vida, vacilamos. Eu já vacilei várias vezes, mas a misericórdia de Deus me alcança, e a misericórdia de Deus alcança você, porque a misericórdia de Deus te torna mais humano e mais divino. Enquanto o mundo descarta você quando erra, o cristianismo ele nos resgata, ele não nos condena. Eles não fazem como era o pensamento dos anciãos naquela época, que jogou a pecadora nos pés de Jesus que tinha pecado em adultério. Diz a lei de Moisés que devemos apedrejar esta mulher que foi pecada em pecado público. E Jesus diz, olha que interessante, diz Santo Agostinho, quando Jesus, segundo Santo Agostinho, ele abaixava, ele escrevia cada pecado daquelas pessoas ali. E aí ele levanta e olha, ele olha com amor. Olha, olha esse Deus que Pedro acredita, está vendo? É esse Deus também que eu acredito, um Deus que humaniza e diviniza a gente. Quem não tem pecado, atira a primeira pedra. Ninguém atirou. E ele olhou para aquela mulher. Ele sabia que aquela mulher era pecadora, viu? Ele sabia. Jesus sabia que ela era pecadora. Mas mesmo assim, meu filho, mesmo assim, minha filha, ele não a condenou. Mesmo assim, ele não massacrou. Mesmo assim, ele não diminuiu. Mesmo assim, meu filho, ele não tirou do ministério. Ele evangelizou. Ele evangelizou. Nós conquistamos o outro desse jeito, sabia? Nós não conquistamos o outro com palavras que machuca, escondendo em palavras e frases que não leva a nada. Alguém te condenou, minha filha? Não, meu senhor, eu também não. Vá e não volte a pecar. Ela entendeu o recado. Está dizendo para nós hoje: vá e não volte a pecar. Faça o que é certo. Faça o que é certo. Jesus não descartou, igual vocês, a pai, vocês, não descartou eles, porque eles são humanos. Ele não é bichinho de estimação, é humanos. E deve ser respeitados, amados, valorizados. E nem sempre nós valorizamos nosso próximo. O evangelho de hoje, nessa perspectiva, é um tapa na cara para nós, né? Quem é Deus para você, então? Autoritário? Não. Te garanto que não é. Nós que às vezes somos. Nós que escondemos viver nosso ministério, nosso ofício na sociedade para oprimir. E depois, no final das contas, lá na frente, você olha para trás, valeu a pena fazer tantos inimigos? Valeu a pena? No fim da vida de Paulo, ele guardou a fé. E eu e você vamos guardar o quê? Vocês estão de parabéns, que Deus abençoe vocês, que colaboram aos nossos queridos irmãos e irmãs, se sentem amados pela igreja. A igreja é uma igreja que ama, é uma igreja que acolhe, é uma igreja que tem misericórdia, porque ela foi fundada por Jesus através de Pedro. Pedro é apenas uma das colunas da igreja. Os 12 apóstolos são as colunas da igreja, mas quem funda a igreja é Jesus. E talvez, meu filho, talvez não, com certeza, um do olhar mais bonito para você olhar para a sua igreja é quando você olha para a cruz. E quem não carrega a sua cruz não é digno do Senhor. É aqui, uma igreja lameada, dilacerada, machucada, mas que ama e que se doa. Seja a igreja, continue sendo a igreja para esses meninos e meninas, e faça a diferença dessa sociedade que às vezes é marcada pela corrupção, pela desonestidade, pela falta de crença. Que esse aqui, o fundador da igreja, que é Cristo, seja a sua força e a força para cada um de vocês. Louvado seja nosso Senhor Jesus Cristo. Creio em Deus Pai Todo-Poderoso, Criador do céu e da terra,
1: e em Jesus Cristo, seu único Filho, nosso Senhor, que foi concebido pelo poder do Espírito Santo, nasceu da Virgem Maria, padeceu sobre Pôncio Pilatos, foi crucificado, morto e sepultado, desceu à mansão dos mortos, ressuscitou ao terceiro dia, subiu aos céus, está sentado à direita de Deus Pai Todo-Poderoso, de onde há de vir a julgar os vivos e os mortos. Creio no Espírito Santo, na Santa Igreja Católica, na comunhão dos santos, na remissão dos pecados, na ressurreição da carne, na vida eterna. Amém.
0: Meus queridos irmãos e irmãs, através da oração da Assembleia, eu pedi a Deus que você com carinho os nossos pedidos.

0: A cada invocação responderemos. Nós vos rogamos ouvir-nos.
1: Nós vos rogamos ouvir-nos.
0: Roguemos ao Senhor pelo Papa Leão, pelos bispos, presbíteros, diáconos e outros ministros da Igreja, para que sempre anuncie ao mundo que Jesus é o Messias, o Filho do Deus vivo. Rezemos.
2: Nós vos rogamos, ouvimos.
0: Roguemos ao Senhor pelos leigos e leigas da nossa Igreja, para que se comprometam sempre com a sua vocação de ser sal da terra e luz do mundo. Rezemos.
2: Nós vos rogamos, ouvimos.
0: Roguemos ao Senhor por todo o povo de Deus, para que, em meio aos desafios e conflitos da vida, busquem no amor de Deus a esperança de vida, paz, justiça e equidade. Rezemos.
2: Nós vos rogamos, ouvimos.
0: Roguemos ao Senhor pelas pessoas com deficiência, para que estejam no centro de atenção das sociedades e que as instituições promovam programas de inclusão que valorizem a sua participação ativa. Rezemos.
2: Nós vos rogamos, ouvimos.
0: Aniversariantes dizimistas da semana: Anderson Altino de Souza, Aurelina Barrense da Silva, Brisda Conceição de Oliveira, Clemente José de Freitas Júnior, Crisótomo Alves Castro, Edna da Silva Fernandes, Eni Ferreira de Souza, Erivelton de Sena Dourado, Lira Maria de Souza, Maria Ubaldina Ribeiro da Silva, Miraci Ferreira de Castro, Rosilene de Souza Santos. Rezemos.
2: Nós rogamos, ouvimos.
3: Ó Deus Todo-Poderoso, sou com carinho essas preces, essas que foram pronunciadas, mas aquelas também que ficaram no coração de cada um de vossos filhos e filhas, por Cristo nosso Senhor.
4: Amém.
3: Vamos oferecer no altar do Senhor não apenas os bens materiais, mas a nossa vida, a nossa caminhada, a nossa existência, os leigos, que hoje nós recordamos aqueles que, têm compromisso com a Santa Igreja, para que o Senhor possa abençoar cada vez mais, cantando.

0: Orai, irmãos e irmãs, para que o meu e vosso sacrifício seja aceito por Deus Pai Todo-Poderoso.
1: Receba, Senhor, por tuas mãos esse sacrifício, para a glória do seu nome, para o nosso bem e de toda a sua santa igreja.
0: Senhor, pelo único sacrifício do vosso Filho, adquireis para vós um povo de adoção filial. Concedei-nos benigno na vossa igreja os dons da unidade e da paz, por Cristo nosso Senhor.
1: Amém.
0: O Senhor esteja convosco.
1: Ele está no meio de nós.
0: Corações ao alto.
1: O nosso coração está em Deus.
0: Demos graças ao Senhor nosso Deus.
1: É o nosso dever e a nossa salvação.
0: Na verdade é digno e justo, é nosso dever e salvação dar-vos graças, sempre em todo lugar, Senhor Pai Santo, Deus eterno e todo-poderoso, por Cristo Senhor nosso. Compadecendo-se da fraqueza humana, Ele se dignou nascer da Virgem Maria, morrendo da cruz, livrou-nos da morte eterna, e ressurgindo dos mortos, deu-nos a vida para sempre. Por isso, com os anjos e arcanjos, os tronos e as dominações, e todos os coros celestes, entoamos o hino de vossa glória, cantando a uma só voz.

0: Na verdade, vos sois santo, ó Deus do universo, e tudo que criaste proclama vosso louvor, porque por Jesus Cristo, vosso Filho, Senhor nosso, e pela força do Espírito Santo, dais vida e santidade a todas as coisas, e não cessais de reunir para vós um povo que vos ofereça em toda parte, do nascer ao pôr do sol, um sacrifício perfeito. Por isso, ó Pai, nós suplicamos, santificai pelo Espírito Santo as oferendas que vos apresentamos para serem consagradas, a fim que se torne o corpo e o sangue de vosso Filho, nosso Senhor Jesus, que nos mandou celebrar estes mistérios.
1: Enviai o vosso Espírito Santo.
0: Na noite em que ia ser entregue, Jesus tomou o pão, pronunciou a bênção de ação de graças, partiu e o deu aos seus discípulos, dizendo: tomai todos e comei, isto é meu corpo, que será entregue por vós.

Do mesmo modo, no fim da ceia, ele tomou o cálice em suas mãos, pronunciou a bênção de ação de graças e o deu aos seus discípulos, dizendo: tomai todos e bebei, este é o cálice do meu sangue, o sangue da nova e eterna aliança, que será derramado por vós e por todos para a remissão dos pecados. Fazei isto em memória de mim.

0: Celebrando agora, ó Pai, o memorial da paixão e redentora do vosso Filho, da sua gloriosa ressurreição e ação ao céu. E enquanto esperamos sua nova vinda, nós oferecemos em ação de graças este sacrifício vivo e santo.
1: Aceitai, ó Senhor, a nossa oferta.
0: Olhai com bondade a oblação da vossa igreja e reconhecei nela o sacrifício que nos reconciliou convosco. Concedei que, alimentando-nos com o corpo e o sangue do vosso Filho, repleto do Espírito Santo, nos tornemos em Cristo um só corpo e um só Espírito.
1: O Espírito nos una num só corpo.
0: Que o mesmo Espírito faça de nós uma eterna oferenda, para alcançarmos a herança com os vossos eleitos, a Santíssima Virgem Maria, Mãe de Deus, São José, seu esposo, os vossos santos apóstolos e gloriosos mártires, e todos os santos, que não cesse de interceder por nós na vossa presença.
1: Fazei de nós uma perfeita oferenda.
0: Nós suplicamos, Senhor, que o sacrifício da nossa reconciliação estenda a paz e a salvação ao mundo inteiro. Confirmai na fé e na caridade a vossa igreja, que caminha neste mundo com vosso servo, Papa Leão, nosso bispo Rubival, com os bispos do mundo inteiro, os presbíteros e diáconos, os outros ministros e o povo por vós redimido. Atendei propício às preces desta família, que reunisse em vossa presença, reconduzi a vós, Pai de misericórdia, todos os vossos filhos e filhas dispersos pelo mundo inteiro.
1: Lembrai-vos, ó Pai, da vossa igreja.
0: Acolhei com bondade no vosso reino os nossos irmãos e irmãs que partiram desta vida, e todos que morreram na vossa amizade, unidos a eles, esperamos também nós, saciados eternamente da vossa glória. Por Cristo Senhor nosso, por ele, dais ao mundo todo o bem e toda a graça. Por Cristo, com Cristo e em Cristo, a vós, Deus Pai,

0: Rezamos com amor e confiança a oração que o Senhor Jesus ensinou. Pai nosso,
1: que estais nos céus, santificado seja o vosso nome. Venha a nós em vosso reino. Seja feita a vossa vontade, assim na terra como no céu. O pão nosso de cada dia nos dai hoje. Perdoai as nossas ofensas, assim como nós perdoamos a quem nos tem ofendido. E não nos deixeis cair em tentação, mas livrai-nos do mal.
0: Livrai-nos todos os males, ó Pai, dai-nos hoje a vossa paz, ajudados pela vossa misericórdia. Sejamos sempre livres do pecado e protegidos de todos os perigos, enquanto aguardamos a feliz esperança e a vida do nosso Salvador Jesus Cristo.
2: Vosso é o reino, o poder e a glória para sempre.
0: Senhor Jesus Cristo, dissestes aos vossos apóstolos: eu vos deixo a paz, eu vos dou a minha paz. Não olhei os nossos pecados, mas a fé que anima a vossa igreja. Dá-lhes segundo o vosso desejo a paz e a unidade. Vós que sois Deus com o Pai e o Espírito Santo.
2: Amém.
0: A paz do Senhor esteja sempre convosco.
2: O amor de Cristo nos uniu.

0: Felizes convidados para a ceia do Senhor. Eis o Cordeiro de Deus que tira o pecado do mundo.
1: Senhor, eu não sou digno que entreis em minha morada, mas dizei uma só palavra e serei salvo.
2: Thank you.

0: Oremos. Senhor, nós pedimos, realizais plenamente em nós a obra redentora da vossa misericórdia. Em vossa bondade, levai-nos a tal alta perfeição, que reconfortados por vossa graça, em tudo possamos agradar-vos, por Cristo nosso Senhor.
1: Amém.
0: Por nós sentar um instante, por gentileza, só para alguns comunicados. Muito obrigado.
2: Vai fazer primeiro? Pode. De boa. Minha filha, coloca lá.
3: Bom dia, meus irmãos. A paz de Cristo. Passando aqui para fazer um convite todo especial. Nós estamos no mês das famílias, o mês de agosto, e nós, Grupo de Oração Caminho e Vida, Renovação Carismática Católica, estará fazendo uma reunião de oração especial para as famílias com o tema

0: Só o amor de Deus cura e restaura as famílias. Nós teremos um ato profético que toda a Bahia, né, é um ato profético, toda a família batizada no Espírito Santo. Então, na terça-feira, teremos este momento do ato profético. Você traga as fotos das famílias, né, para termos este momento de clamar pelas famílias. O nosso grupo de oração é um grupo aberto, que acolhe a todos, né, pastorais, toda a nossa paróquia. Então, eu aguardo vocês para este momento de louvor, de pregação. Será uma grande alegria acolher todos vocês nesta noite. Inicia às 19 horas com o Santo Terço, após louvor e pregação. Então, venha você também e traga a sua família. Amém?
1: E será que na matriz, viu, toda a comunidade é convidada para vir participar? Será um momento de fogo do Espírito Santo, tá bem? E sempre é importante a gente estar engajado, participando. Mesmo que você não participe de um grupo pastoral, ou mesmo de outros pastorais, venha participar com a gente. Vai ser um momento muito bom. Você vai sair cheio e cheia do Espírito Santo, não é isso?
2: É.
1: Tem mais algum aviso? Tem, Josabis?
2: Isso.
1: Meus queridos, minhas queridas, olha, no dia 31 de outubro, no sábado, às 22 horas, às 5 da manhã do dia seguinte, de 1º de novembro de 2026, vai acontecer a segunda edição da peregrinação. Nós fizemos isso o ano passado, lembra? Vai ser a segunda edição. E com o tema Ajude a Construir a Casa da Mãe do Bom Jesus, que é a Catedral. O nosso bispo, então, pediu nós padres e a todas as paróquias para ajudarmos na construção da nossa mãe, nossa casa mãe, que é a catedral, que está em construção, ainda não terminou. E nesse dia, desse encontro, dia 31 de outubro, vai ter shows, vai ter bingos e quermesse, que todas as paróquias são convidadas a participar. E lá também vai ter esse show de prêmios, que tem R$5.000 em premiação, e será 100% computadorizada. Aí, essa cartela, ela vale R$30. Ou a primeira rodada será de R$10.000, a segunda rodada, 5 garrotes. Terceira rodada. Isso, vocês gostam de garrote, né? É. Terceira rodada, uma moto CG160. A quarta rodada, um Pix de R$20.000. E a quinta rodada, um Pix de R$40.000. Aí todos nós somos convidados, diante das nossas possibilidades, comprar para ajudar. Tá bem? Mesmo que você não esteja lá, mas se você ganhar, a comissão diocesana entrará em contato com você. Porque aqui na frente vai ter, ó, aqui em cima, o nome, seu nome, o endereço, o seu telefone. Você ganhando, a comissão entra em contato com você e fala, ah, você ganhou. Se é em dinheiro, manda seu Pix, deposita o seu Pix na sua conta, tá bom? Eu peço vocês que nos ajude. Ah, padre, eu não estou tendo condição, não. Mas pelo menos um amigo seu, um seu primo, um seu filho, sua filha, seu irmão, seu tio, sua mãe, seu pai, que mora lá na Brasília, lá em São Paulo, em Goiânia, você pode passar para eles. Entendeu? Ele manda o Pix da paróquia, meu CNPJ da paróquia, pega o comprovante, tudo bonitinho, para prestação de contas, e aí pega os dados da pessoa. Se ela ganhar, mesmo que seja lá em Goiás ou em São Paulo, a comissão entra em contato, tá bem? Então eu peço a colaboração de vocês, e divulgue nos grupos pastorais e movimentos, tá bem? Obrigado, que Deus abençoe. Amém, catequista radiante. Aqui na paróquia, aqui na matriz, já se encontra. Tá com Bia, procura Bia aqui, tá bem? Final da missa, você procura, desejar comprar hoje, agora, tá bom? Boa sorte, que Deus abençoe. Olha, vocês têm o costume de chamar as criancinhas para vir ter aqui, né? Primeiro eu vou chamar a pai para tirar uma foto bem radiante com o padre. Vem aqui vocês, por favor. Fica aqui pertinho de mim. Depois eu chamo as criancinhas, depois dou a bênção. Tá bom? Isso, pode encostar em ir. Fica bem bonita, bem perto do padre, assim. É. Isso. Isso. Você tá bem? Isso, vem devagarzinho. Isso. Pode virar. Vira. Vira, meu amor. Isso. Eu gostei, ela chama de meu amor, tá vendo? Parabéns. Isso. Venha também. Venha. Pode vir, o padre não morde ninguém. Eu sou tão gente boa. Então da Totó ali. Totó sabe, né, Totó? Sou pessoa boa, dormindo, acordado também. Isso. Pronto. Agora eu quero convidar vocês a ficarem de pé e se dar a mão direita sobre eles, rezar uma Ave Maria. Intercessão Nosso Senhor, que se cubra com o seu manto azul, protege todos os males do corpo e da alma. Ave Maria.
2: Cheia de graça, o Senhor é convosco. Bendita sois vós entre as mulheres. Bendito é o fruto do vosso ventre, Jesus. Santa Maria, Mãe de Deus, rogai por nós, pecadores, agora e na hora de nossa morte. Amém.
1: Isso, muito obrigado, Deus abençoe vocês, viu? Eu vou chamar as criancinhas, os pequenininhos assim, para a gente rezar. Deus abençoe meu filho, firmeza, viu? Isso. Deus abençoe. Cadê quem é criança aí? Tem alguma criança aí? Pode criança de colo, a mãe e o pai traz no colo. Cadê as criancinhas? Oh, tem uma aqui.
3: Você tá bem? Você reza muito? Você estuda?
1: Isso.
3: Gostei. Isso, tem mais uns aqui, todos aqui. Isso, fica aqui, índio. Isso, uma pequenininha.
1: E quando as crianças vêm, o Ministério de Música me ajuda a cantar assim. Um dia uma criança
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1: Isso.
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0: Agora com nossas mãos estendidas, rezamos a Ave Maria também para nossas crianças, pedindo a intercessão de Nossa Senhora e que ela derrame sobre elas a sua graça, que é Cristo. E sendo Cristo o autor da nossa vida, nossa existência, os ajude essas crianças a crescer em graça, saúde e sabedoria. Ave Maria,
1: cheia de graça, o Senhor é convosco. Bendita sois vós entre as mulheres, bendito é o fruto do vosso ventre, Jesus. Santa Maria, Mãe de Deus, rogai por nós, pecadores, agora e na hora de nossa morte. Amém.
0: Criancinhas, olha aqui para o padre, presta bem atenção. Você vai chegar lá, no seu pai e sua mãe estiverem aqui, você vai falar desse jeito: papai, mamãe, bença, e depois dá um abraço e diz que ama. Fala que foi o padre que mandou. Tá bom? Vai esquecer não? Vai não, né? Como que é? Bença, pai e mãe, dá um abraço, papai te ama, mamãe te amo. Vai lá. Vai correr. Não, vai correr não, vai devagarzinho. É, devagarzinho. E eu vou ficar olhando, eu vou ficar olhando, viu? Eu vou ficar olhando. É pra dar agora. Deixa eu ver se tá dando. Deixa eu ver aqui desse lado. Ah, que é pequenininho, que é um bebezinho, né? Um bebezinho. Certo. Gente, gratidão pelo acolhimento de vocês durante esses dias. Logo, logo o pároco de vocês vai aparecer. Infelizmente não tem como, quinta-feira eu vi e domingo eu tenho compromisso da primeira Eucaristia das criancinhas, mas conte com minhas orações e minha amizade. O dia que vocês desejarem me visitar, pode ir, as portas estão abertas, tá bom? E se for casado, leva a esposa, porque o padre não tem empregada para fazer comida, tá bom? É, eu não tenho empregada não, eu me viro, viu, Josa? Eu me viro. É, mas sempre serão bem-vindos, tá bom? Sempre bem-vindos. O Senhor esteja convosco.
1: Ele está no meio de nós.
0: Que o Deus Todo-Poderoso derrame sobre você, sobre sua casa, sobre sua família, as suas bênçãos. Em nome do Pai, e do Filho, e do Espírito Santo.
2: Amém.
0: Ide em paz e anunciai o Evangelho do Senhor.
2: Graças a Deus.

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Vou já aí. 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

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Cássia L é All Star no seu pé pra combinar. E combinou, safo tipo Bonnie Clyde. Não é tarde,

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2: Paula Fernandes.

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2: Você finge que me engana, né? Tô sabendo já.

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